própria, né, uma empresa 100% em produtos biológicos, há cerca de um ano, e eu atuo no norte do Goiás. A gente está na fazenda do Celso Andrade, né, na fazenda Barabá, e a gente aqui, foi nos projetos que a gente fez do Biopasto, que a explicação foi feita há cerca de 32 dias, e deu uma grande diferença, onde não tem um histórico de adubação, mas mesmo assim o produto que ele fornece essas bactérias, deu um grande resultado, de forma sustentável e de forma com custo barato. Um cenário muito, principalmente nessa região, um cenário de bastante áreas degradadas, né? E os produtores sempre buscam novas alternativas, porque o custo de fertilizante está um